0: Bravo.
1: Talvez se chegue esse dia que tudo confluya para anoitecer.